0: Aê, o Bico, cantor neurótico, CVRL, SDD.
1: Isso foi aqui. E lá, naquele baile lá.
2: Que bom dia é esse?

0: Porra, bom de irmão. 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
1: Balança a cabeça.
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0: gravando, DJ. 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Fernandinho Beira-Mar. Ó, oh, bate palma aí, pô.
1: Valeu, gente.
0: Valeu, família.